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São 2 horas. 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

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São 7 horas. 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

0: 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São 8 horas. 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

0: Can't Feel Love Tonight, a música da cantora portuguesa Kika, 8h32. Conferimos a previsão do tempo para esta segunda-feira, um dia que começa com muitas nuvens no céu, mas com tendência para limpar. Vamos ter sol a brilhar. 27 graus é a máxima esperada para Lisboa, 25 para a nossa zona. Nesta altura estamos com 21 graus, início de manhã ainda um pouco fresco. 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

0: Broken Strings, James Morrison com Nelly Furtado. Olhamos de novo o trânsito, um início de manhã sem problemas maior até agora, felizmente. Houve um acidente em Telheiras no eixo norte-sul, já foi resolvido, o trânsito normalizado. Se tiver informações sobre as estradas da nossa zona, é só ligar 261-817-206.
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0: A cantora americana Ariana Grande com a sua mais recente proposta, Hate That I Made You Love Me, uma das novidades na nossa programação. Avançamos em direção às notícias às 9, daqui a 5 minutos aproximadamente. Encontro marcado com a informação a seguir a música de Status Quo.
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0: A informação às 9, os sinais de Mafra informam que devido a uma intervenção programada na rede de abastecimento de água, este vai ser interrompido a partir de agora e durante esta manhã em toda a localidade do Carvalhal, em princípio até cerca das 13 horas desta manhã de segunda-feira. Acordo anunciado entre os Estados Unidos e Irão, apesar do bombardeamento de Israel a Beirute. O Paquistão revelou haver entendimento entre ambas as partes. O documento vai ser assinado na próxima sexta-feira na Suíça. Netanyahu, entretanto, foi acusado de ter tentado torpedear o acordo ao atacar a capital libanesa. O número de alunos estrangeiros em Portugal cresceu 283% em 10 anos nas escolas públicas. O estudo da Fundação Belmiro de Azevedo destaca que as taxas de retenção dos alunos estrangeiros são 3 a 5 vezes superiores à dos portugueses e no secundário atingiram 29% contra 8,3%. No mesmo ano, mais de 80% dos alunos estrangeiros não realizaram as provas finais do nono ano de português e matemática. As sete magníficas passam a ser oito. Musk é o primeiro trilionário da história. A fortuna do homem mais rico do mundo superou 1 bilhão com a entrada da SpaceX na bolsa americana. A empresa atraiu 75 mil milhões de dólares na sexta-feira e valorizou 19% até final da sessão. O fim de semana em Portugal ficou marcado por vários acidentes rodoviários que provocaram pelo menos 3 mortos. 2 das vítimas mortais eram adolescentes. Em Vila Verde, Braga, uma menina de 12 anos foi atropelada quando se dirigia para a escola. Outra vítima mortal deste fim de semana foi um jovem de 17 anos, jogador da equipa de futsal da Pova de Santo Adrião, um acidente que ocorreu na Estrada Nacional 374, na zona do Milharado, concelho de Mafra. No Rio de Janeiro, pelo menos 6 mortos em colisão de helicópteros no ar. 2 helicópteros chocaram, caíram num terreno onde se encontravam estacionadas viaturas. Registaram-se várias explosões. 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
0: Voltamos a conferir a previsão do tempo para hoje. Aponta para um dia com uma baixa das temperaturas relativamente aos últimos dias. 25 graus é a máxima esperada para a nossa zona, 27 para Lisboa. Um dia que começa com muitas nuvens, mas com tendência para limpar ao longo desta manhã.
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0: No One Can e American Cars, outra das apostas recentes na nossa emissão. 12 minutos depois das 9, voltamos a olhar o trânsito, felizmente sem registros negativos para assinalar. Não tenho notícia de acidentes, averias ou outras complicações. Tudo sobre rodas ainda, mesmo com a hora de ponta a fazer-se sentir.
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0: Com quem será a música de Edmundo Inácio? 9 horas, praticamente 20 minutos. Avançamos com a revista de imprensa, começando pelo Diário de Notícias. Futebol, Portugal já se faz ouvir na América. Apoio dos adeptos portugueses cresce nos Estados Unidos. Roberta Medina, Rock in Rio. O nosso cérebro gosta de mais notícias, mas isso não quer dizer que tenhamos de viver nelas. Filipe Sousa, do JPP, nas propostas, olhe sempre para impacto no país e não para a cor partidária. G7, Macron aponta para reequilíbrio com a China e reflexão sobre a inteligência artificial. Tecnologia, Trump aperta o cerco à Anthropic e deixa a Europa em alerta. Canoagem, pimenta de ouro e bronze nos europeus, já soma 183 medalhas. Médicos tarefeiros aguardam um diploma sobre atividade, mas já a pensar no privado ou na imigração. Mais alunos estrangeiros nas escolas, até 22 mil novas entradas por ano no primeiro ciclo. Na capa do Correio da Manhã, alunos estrangeiros quadruplicam em 10 anos. Drogados ricos vigiados por câmaras, gangue rouba 100 mil euros em ouro a Júlio dos Caracóis. Alerta de tempestade na estreia de Portugal no Mundial. Zapatero tinha joias avaliadas em 1,3 milhões de euros. Está a ser investigado em Espanha por corrupção. Menina atropelada quando ia para a escola morreu no hospital. Guerra ataca Beirute e irrita Trump, mas não trava acordo dos Estados Unidos com o Irão. Justiça, Estado renova frota com carros e barcos do crime. Na capa do Jornal de Notícias, Grupo de Estafetas fez circular 88 milhões de vendas sem fatura. Porto, ponte do TGV com ciclovia no tabuleiro inferior. Guerra, setor da alimentação está à beira do limite. Investigação, injeção pioneira contra o cancro vai ser testada em Portugal. Futebol Clube do Porto, ano histórico no futebol de formação e campeão de basquetebol. Na capa do Público, Cimeira, guerra de Trump no Irão lança sombra sobre o G7. Mais de 5 mil agentes da PSP e GNR mobilizados para transportar exames. Educação, quem entra no superior só com uma prova abandona mais. Federações do PS, Carneiro ganha influência, mas legado de Pedro Nuno resiste. Reportagem, depois do Qatar, o Mundial reencontra a festa no México. Finanças públicas, economia europeia trava e ameaça contas do governo. Na primeira página do Record, Quaresma no comando com maior peso na nova época do Sporting. Na primeira página do Jogo, fala-se em azul pleno, sub-15 ganha o título que faltava no futebol e basquetebol, sagra-se campeão nacional. Na primeira página da Bola, António encontra forças na revolta, apresenta-se na Luz a 25 de junho com proposta de renovação na mão.
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0: com os Coldplay estamos de volta à informação do trânsito, felizmente sem ocorrências negativas para assinalar, tudo relativamente tranquilo e fluido. Mesmo assim, se tiver informações sobre as estradas da nossa zona, é só ligar 261-817-206.
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É uma grande canção de Flaco, guitarrista dos Rádio Macau, a solo. Sei onde me vou perder, estávamos em 1988, agora estamos no final desta hora, 9:10 na RCM, vamos terminá-la com o Rehab. Cerca das 10:15, informação regional em antena, porque hoje...

0: 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São 10 horas.
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0: Nunes Forte, bom dia.
1: Bom dia, Jorge Granchide. Também para quem nos escuta em 105.6 FM, na região de Mafra, Torres Vedras, Loures e Lisboa, e na rede mundial da internet, na página do Facebook da RCM, Rádio do Conselho de Mafra. Hoje, 15 de junho, assinala-se o Dia Mundial do Vento, uma data criada em 2007 pelo Conselho Global de Energia Eólica para sensibilizar a população para a importância do vento como fonte de energia limpa, renovável e sustentável. Neste dia, mas em 1215, o rei João da Inglaterra aceitou a Magna Carta, documento considerado um dos pilares das liberdades civis e do constitucionalismo moderno. Em 15 de junho de 1502, Cristóvão Colombo desembarcou na ilha de Martinica durante a sua quarta e última viagem ao continente americano. Neste dia 15 de junho de 2026, na informação regional da RCM, como é habitual, as autoridades municipais da programação de eventos, com a colaboração do Presidente da Câmara de Mafra, Hugo Moreira Luís. Muito bom dia, Sr. Presidente.
2: Olá, muito bom dia. Bom dia a todo o auditório da RCM que nos acompanha neste início de semana. Já vamos a meio do mês de julho e quero partilhar convosco um conjunto de iniciativas que serão realizadas pela Câmara Municipal ou também em parceria com outras entidades. E já hoje, ao final da noite, em Mafra, às 21h30, no Auditório Municipal Beatriz Costa, mais um filme enquadrado no cinema documental de Mafra, o Cine Mafra, intitulado A Divina Comédia, de Ali Asghari. Na próxima sexta-feira, em Mafra, a partir das 18 horas, na Casa da Música Francisco Alves Gato, mais uma sessão da parentalidade positiva, desta vez com o tema Mielheiro Infantil. E às 20h30, também em Mafra, no pavilhão do Parque Desportivo Municipal, a Festa da Dança. Na Ericeira, entre as 18h30 e as 20h30, na Biblioteca Municipal, comunidade de leitores em torno da obra de Inês Pedrosa. No sábado, em Mafra, a partir das 9 horas, no Parque Desportivo Municipal, a festa de encerramento Mafra Foot. Também no Parque Desportivo Municipal, entre as 9h30 e as 11h30, cross-training, uma sessão de fit bootcamp. E às 20h30, também no Parque Desportivo, desta vez no pavilhão, a sessão de encerramento das atividades de ginástica municipais. Na Ericeira, a partir das 15h30, na Biblioteca Municipal, Hora do Conto. Era uma vez, yoga entre histórias, por Filipa Alípio.
3: Obrigado, Sr. Presidente Hugo Moreira Luís, por mais esta colaboração à Rádio do Conselho de Mafra. Como é habitual, contamos consigo na próxima sexta-feira para os destaques do fim de semana. Bom dia e excelente semana.
2: Muito obrigado. Também desejo um bom dia, uma boa semana e um abraço.
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0: Quanto a nós, é tudo por agora. Voltaremos neste horário depois da manhã. Bom dia para todos. Até quarta-feira, Jorge Carnachide.
1: Até quarta.

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People watching, o som de Sam Fenders. Faltam 22 minutos para as 11. Hoje é segunda-feira, o que significa que vamos ter a segunda alternativa. Uma hora com novas e aliciantes propostas trazidas pelo Carlos Lopes. Entre as 4 e as 5 da tarde, segunda alternativa. E entre as 14 e as 16, duas horas com o Julião. Na hora da siesta, às segundas-feiras, na RCM 14-16. Este é o projeto português Mr. Blue Sessions, chama-se Dirty Man's Blues. Continuação de uma ótima manhã de segunda-feira, esta é a RCM, a rádio do Conselho de Mafra.

0: 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São 11 horas.
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Projeto português Arco com Lata e este 1, 2, 3, já estamos com 23 minutos depois das 11. Às segundas-feiras temos sempre na antena da RCM uma produção transmundial, Mulheres de Esperança. Mensagens positivas na ótica do cristianismo, mais logo, cerca das 18h30, na nossa antena, sempre às segundas-feiras, Mulheres de Esperança. A canção da manhã de Ranquial, continuação de uma ótima segunda-feira.

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Medusa com One Republic e este Fire. Avançamos em direção às notícias ao meio-dia, daqui a pouco mais de 10 minutos.

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1: Vamos seguindo até à informação com a música dos Foreigner, o clássico I Want to Know What Love Is. Recuerdo de 1984. Bom dia.

Acordo anunciado entre Estados Unidos e Irão, apesar do bombardeamento de Israel a Beirute. O Paquistão revelou haver entendimento entre ambas as partes. O documento, em princípio, será assinado na próxima sexta-feira na Suíça. No entanto, Netanyahu e Israel estão contra o acordo e não o vão assinar. O número de alunos estrangeiros cresceu 283% em 10 anos nas escolas públicas. Estudo da Fundação Belmiro de Azevedo destaca que as taxas de retenção de estrangeiros são 3 a 5 vezes superiores à dos portugueses e no secundário atingiram 29% contra 8,3%. No mesmo ano, mais de 80% dos alunos estrangeiros não realizaram as provas finais do nono ano de português e matemática. Sete magníficas passam a ser oito e Musk é o primeiro trilionário da história. A fortuna do homem mais rico do mundo superou 1 bilhão.

0: com a entrada da SpaceX na bolsa americana. A empresa atraiu 75 mil milhões de dólares na última sexta-feira e valorizou 19% até final da sessão. Este fim de semana passado ficou marcado por vários acidentes rodoviários em Portugal que provocaram pelo menos 3 mortos, 2 deles adolescentes. Em Vila Verde, distrito de Braga, uma menina de 12 anos foi atropelada quando se dirigia para a escola. Outra vítima mortal deste fim de semana foi um jovem de 17 anos, jogador da equipa de futsal do Póvoa de Santo Adrião Clube. O acidente aconteceu na Estrada Nacional 374, na zona do Milharado, no concelho de Mafra. Dos acidentes resultaram ainda 6 feridos graves, todos jovens com idades compreendidas entre os 16 e os 18 anos. No Rio de Janeiro, pelo menos 6 mortos em colisão de helicópteros no ar. Os 2 helicópteros chocaram e caíram num terreno onde se encontravam estacionadas viaturas. Registaram-se várias explosões. Nos Estados Unidos, um avião que transportava executantes de paraquedismo despenhou-se também antes da aterragem, na altura da aterragem, e faleceram pelo menos 12 pessoas. 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

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São 2 horas. 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
2: Olá, boa tarde, meus amigos. Está aí alguém? Se está a escutar estas palavritas, está a ouvir a RCM, Rádio do Conselho de Mafra, em 105.6 FM, e vai aturar aqui o Julião, sou eu, e o meu programa, o Hora da Siesta, que é sempre às segundas-feiras, das 14 às 16. Meus amigos, aqui em Mafra estão 23 graus. Mas enfim, 23 graus com a sensação térmica de 22. Enfim, um vento de 20 km à hora, nada de chuva, uma visualização na área 27 km, umidade 65%, e pronto, não se esqueçam que o pôr do sol é às 21 horas e 4 minutos. E estamos aqui para mais música. O meu programa é o Hora da Siesta, e o Hora da Siesta dá para uma data de coisas, mas agora não vamos falar nisso. Em primeiro lugar, vou colocar-vos uma canção das minhas. É do terceiro álbum de originais. Como sempre, começo com uma música das minhas e depois passamos para aquilo que todos, penso eu, estarão à espera: música country. A country music continua a estar comigo, e enquanto as pessoas vão gostando, eu vou colocando este tipo de música. Gosto muito, é o meu lema. E mais tarde voltaremos a colocar uns pop rocks daqueles que eu também gosto, com guitarras amestradas, uma data de coisas. Ah, mas agora a primeira música vai ser Natureza, Meu Amor. Esta música é mais uma letra do Celestino Lucas, o encarnacense como eu, e é a composição e produção do ilustríssimo Pedro Vaz. Ilustríssimos, Natureza, Meu Amor.

Letra de Celestino Lucas e composição de Pedro Vaz. Natureza, meu amor, terceiro álbum de originais do Julião. Sou eu, estamos aqui no Hora da Siesta. E agora, depois deste tema que eu, oxalá, tenham gostado, vamos pensar então à música country. E esta é uma música que me deixa sempre com garra para bater o pé e abanar a carola. Olha, eu vou escolher hoje uma música de Bon Jovi, que se colocou também na country music, e é uma parceria com Jennifer Nettles. Este tema é conhecido e eu espero que gostem, para começar a country desta tarde no Hora da Siesta.

Jennifer Nettles e o ilustríssimo John Bon Jovi aqui na sua RCM, Rádio do Conselho de Mafra, 105.6. E agora vamos passar para Shania Twain, Rock This Country. Isto é country music para vocês, ouvintes da RCM. Vá lá, prepara o café, aumenta o som e fica comigo. Estamos no Hora da Siesta.

Twain. E esse Rock This Country. E agora, uns indivíduos que eu gosto muito, com o Mr. Randy Owen a cantar. Alabama, Give Three Steps Live. Aí está, in America.

era Alabama e Randy Owen. E agora temos o Vince Gill. Vince Gill que nos traz este Next Big Thing. Vince Gill, Israel. Hora da Siesta, o seu programa de segundas-feiras, 14 a 16.

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Bem-vindos à hora da festa. Bem-vindos, rapaziada. Vá lá.

Sou o Carlos Julião, Julião para os amigos, claro, e trago sempre esta motivação com músicas variadas para tentar agradar aos ouvintes da RCN. Oxalá consiga, porque eu trago sempre música variada. Agora é uma lady. Lady, ei, la la, que coisa gira. Pois é, é uma morena. Essa lady. Música country.

aumento o som e fico comigo a ouvir estes sons da country music. Esta é a hora da siesta, que é uma dose de boa música e energia bem positiva às segundas-feiras das 14 às 16, neste que é o vosso programa de segundas-feiras à tarde. Hora da siesta, aqui na sua RCM, a Rádio do Conselho de Mafra, em 105.6. E continuando com a country, este tema chama-se precisamente She's Country. É o Jason Aldean.

Uau, uau, uau, uau. E grande música. Bolas, esta escolha está a ser fantástica hoje. Amigo, está ligado no melhor da música country. Prepara lá o coração, que esta hora da siesta está no ar e é para bombar. Eu estou aqui a abanar a corola e bater o pé, que é obra, porque isto está mesmo fantástico. Vamos lá outra vez. Tchau. 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Tim McGraw.

Goodman, Tim McGraw. Cordas, violinos, os banjos já estão a chegar. É fantástico. Oh, music. RCM, onde fores, RCM, vai contigo.

Mais música e menos conversa. A hora da siesta é teu. É seu. Aproveitem. É, são às segundas-feiras que há 2 horas de música country aqui na sua rádio do Conselho de Mafra, 105.6. Este é o Tim McGraw. Guitarras amestradas, o violino já chegaram, os bandos estão a chegar e as pianadas. Uau! 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Onde fores, a RCM vai contigo. Pois é. E agora voltamos a uma lady fantástica. Eu gosto muito. Shania. Ah, pois. Forever and for always.

fantástica. Também alourada, mas não importa. Acima de tudo, bonita. E a voz é

saibam que a música tem uma coisa excepcionalmente boa. Quando bate, como é o caso, não se sente dor. É um batimento que nos apraz registar e sentir. Uau! E agora é Kenny Chesney, There Goes My Life. É mais um homem da country, Kenny.

música que ens veia calma. There goes my life. Conta històries. There goes my future. Traz conforto. I love you. E tem aquele ritmo que nos embala. Pois é. Aumenta o volume, relaxa a postura e deixa o ritmo da country embalar a tua siesta.

Por favor, não das preocupações para trás das costas. A hora da siesta é sagrada e a companhia eu pretendo que seja boa. Por isso, vos trago o melhor da country music. Pois, agora é o Kate Urban. You look good in my shirt.

0: passamos para mais um sucesso. Este é de Randy Houser, Bhutan. Randy Houser, bem conhecido do mundo da country. Country music para vocês. A country music é sobre três coisas: um coração partido, uma estrada longa e uma canção sincera.
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aqui passamos agora para uma lady, uma loura. Loura natural, acho que é. Carrie Underwood, Cowboy Casanova.

Dizem que quando a vida fica tramada, desconfortável, barulhenta e agressiva demais, a música country traz uma resposta em melodias simples e ritmadas que nos animam e que fazem esquecer as agruras do dia-a-dia. Ora bem, e agora vamos ficar com Kenny Chesney, que nos canta com a Pink. Imaginem um dueto com a Pink. Pois é, Setting the World on Fire. Já vão ouvir a Pink. Taking

Top Hands. E agora, All My Friends Say, Luke Bryan. Esta é a sua RCM em 105.6, Rádio do Concelho de Mafra. E às segundas-feiras, este é o programa Hora da Siesta.

0: o Luke Bryan, All My Friends Say. E agora, outra lady, uma loura também, Georgia Rain, Trisha Yearwood.
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0: Com uma viola e esta voz a embalar o seu descanso no hora da siesta. Repouso, ou então consentes para

Wow, Trisha Yearwood, Georgia Rain. Pois, isto é a música country. E agora, dentro da música country, trago-vos a Taylor Swift. Oh, The Tate of Ophelia. Pois é, eu gosto muito. Ojalá gostem também. Vamos lá. Epá, eu li isso tudo. Epá, e eu já conhecia essa história, mas já o estar aí escrito.

Gostaram? Taylor Swift aqui com esta country à leia de balada. I know that you've been fooling around on me, right? Agora é uma parceria entre o Paul Franklin e o Vince Gill. Fooling around.

Siesta está aqui na sua rádio do Conselho de Mafra, em 105.6 FM. E continua com violas a embalar este seu descanso. Os violinos também já chegam.

0: esta alta voltagem as guitarras. Tocam mais alto e falam mais alto do que as palavras. Mas as palavras estão lá. E as vozes também. Esta voz é do Randy Owen, cantor dos Alabama. Aqui já não é ao vivo, é uma canção de estúdio. Take Me Down. Eu gosto muito. Oxalá gostem também. E a música não pede licença. Aí está. Take Me Down.
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Pois, meus amigos, foi... Pois foi, o Zalabama. E aquele tema fabuloso, Take Me Down. E agora, Here

E agora vamos ficar com um tema também fabuloso. You Better Think Twice, Vince Gill. Ok, se o teu corpo não mexer, acredito que tenhas o rádio desligado. Eu estou aqui a abanar a carola porque isto...

guitarras, boa melodia, boa voz e bom ritmo. O ritmo é vício. A partir de hoje, eu espero que gostes destes ritmos da country music. Nem todas as palavras curam, mas há músicas que salvam.

Este é o Vince Gill na sua RCM em 105.6 FM. É a rádio do Conselho de Mafra. E agora, Whose Bed Have Your Boots? Cá está mais um tema desta

A música pode mudar o mundo, porque, eu acredito, pode mudar as pessoas.

A música oferece às paixões o meio de obter prazer delas. Portanto, sem música, a vida seria um erro. Música é tal beleza que encanta a alma. Se ouvirmos música, andamos sempre encantados. Este é George Strait. Check yes or no.

A música oferece à alma uma verdadeira cultura íntima e deve fazer parte da educação do povo. Quem entende a música nunca mais será infeliz. Porque a música é o barulho que pensa e faz pensar. Este é Cody Jenks, Ain't a Train.

Aprendi o quão importante é entreter as pessoas e dar-lhes uma razão para voltarem a ouvir a mensagem. E a minha mensagem é música country, a música que acalma, que dá para namorar, para brincar, para adormecer, para curtir, porque são muitas as valências. Música country, cá está mais um hit. Caitlin.

Marfa Light, Caitlin Butts. E agora, Katie Offerman, Don't Do It in Texas. Está quase a terminar o Hora da Siesta, sensivelmente 11, 12 minutos, e estou quase a despir-me de todos vós. Balada fantástica de...

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Este agora é o Sian Pedersen, Out of the Country. 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

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Mais música, mais emoção aqui na sua SAM. E a música não dorme, está sempre a bater. É o som de uma geração. Country Music. Quase a terminar o meu programa, Hora da Siesta. 2 horas de segundas-feiras, 14:16.

Muito bem, estamos quase a terminar. Vou tentar despedir-me com agrado, com a música que vocês gostam. Enfim, está na hora de me despedir e dizer que na próxima semana conto convosco para mais 2 horas de country music. Oxalá gostem, oxalá tenham gostado daquilo que eu vos trouxe. E agora, para terminar calmamente, vou colocar Alabama com o Mr. Randy Owen como cantor. Esta música calminha dos Alabama Feels So Right. Boa tarde a todos, boa semana. E não esqueçam, 22 graus em Mafra.

0: 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São 4 horas.
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já a seguir, chegam do Luso britânico Soma Police, formados em Manchester pelo português Nuno Bracourt e o inglês Rob Williamson, e chegaram, rebentaram com o seu mais recente EP de 5 faixas, que se chama Bolly, saído em maio deste ano. E de onde escolhi este I Am a Fan para mostrar um som ligeiro e leve desta promissora banda. Também de maio deste ano é o álbum Zodion at Crystal Hall, dos lendários Smashing Pumpkins, que depois da collab com Youngblood no tema Zombie, que já passei alguns noutra emissão, editam agora um longa duração com 12 músicas, de onde escolhi para hoje este Magdalena. A fechar a sequência, os Reina assim com o tema Arteries.

Os australianos Swap Meet passaram por cá na última emissão e gostámos tanto do som do rock alternativo e slowcore desta banda que hoje visamos desta feita com o tema To See You, o single sucessor de Sand. Com o Swap Meet chegam também Nia Archives, o alias musical de The Haney Nia Liz Hine Hunt, produtora musical, DJ, cantora e compositora britânica que se move habitualmente em territórios mais do tipo jungle, drum and bass, mas que, como se pode verificar no tema de hoje, Boys in Blue, pode muito bem chegar até ao pop indie alternativo. A fechar, Finn Wolfhard, melhor conhecido pelo seu papel de Mike Wheeler em Stranger Things, o artista canadiano é também um músico que hoje nos presenteia com o seu mais recente single, Tunnels, saído no passado dia 10 de junho. Ora, ouçam só.

0: A propósito de Mike Miller e de Stranger Things, lembram-se como os três amigos desta icónica série, Mike, Will e Lucas, primeiro com a irmã de Mike, Nancy, e depois com Dustin, faziam as apelidadas campanhas de Dungeons and Dragons? Eles não sabiam, mas há um sítio, e é aqui mesmo no nosso concelho de Mafra, onde podem jogar D&D e mais um vastíssimo leque de jogos de tabuleiro, enquanto petiscam, por exemplo, uns deliciosos croquetes de cogumelos. Chama-se Downtime e merece de certeza a vossa visita.
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0: Oriundos de Minneapolis, os Cheese Green são os responsáveis pelos próximos minutos com o tema Close Your Eyes. Fechemos por isso os nossos olhos para as próximas músicas também. São elas There Always, dos Bridget Calls Me Baby, e Gretchen's, do Chanteclair, quarteto alternativo de Londres que tem feito uma apresentação brutal e massiva nos festivais ingleses e que por isso ganha um lugar de destaque também aqui nas emissões da Segunda Alternativa.

O Visita Mercado Apurou Campina em setembro, explicível, visita-nos agora, aqui, com a versão recriada de Nancy Boy, tema originalmente presente no primeiro álbum homónimo da banda, saído em 1996. Já lá vão 30 anos, pessoal. Este é o single mais recente da banda, datado de 5 de junho passado. Os explicível tomam forma logo a seguir os Of Montreal, com o Take the Form, single também do início de junho.

O próximo segmento fica a cargo de Enola, projeto musical do artista Ruby Marshall, há 30 anos de gravado entre o shoegaze, dream pop e post-punk, bem patente neste Leave a Mark, e penso que de facto vai deixar uma marca na emissão de hoje. Também marcantes são os repetentes Paycheck, que sabem bem aquilo que é

Afinhas, a emissão de hoje fica o Screen Saver com a Tina Division, a lembrar tanto o som do Joy Division, apesar de recorrerem mais ao som intrincado dos sintetizadores. Encerram-os Almost Sunday, banda americana de indie pop, oriundos de San Diego, na Califórnia, que com o tema Skinny Deep fazem a despedida da emissão de hoje. Um abraço e até para a semana.

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2: 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São 5 horas.
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RCM, boa tarde, uma ótima segunda-feira, edição de 15 de junho na RCM. Eu sou a Carla Alex, estou de regresso à emissão para recordar Lloyd Cole, My Bag e também Man at Work, Down Under. Canções em recuperação neste final de tarde, onde quer que se encontre, fique bem. 22 graus a esta hora, segundo o termómetro, a registrar aqui na Vila de Mafra. A verdade é que estivemos com os últimos dias bem quentes e agora já temos o tempo típico aqui da nossa zona litoral, não é? Mais fresco e também com neblinas. Seguimos em frente, venha daí. Uma ótima semana, boa viagem também se vai na estrada. Ficamos agora com JP, a miúda mais bonita. Depois vamos olhar o trânsito. Boa tarde.

0: Esta é a nova proposta dos Fingertips, chama-se I Can Still Love. Para trás com JP, a miúda mais bonita. Em 105.6 avançamos com a edição de trânsito a esta hora. Começamos por olhar o concelho de Mafra, já com a Malveira e a Venda do Pinheiro a tomarem aqui as rédeas do acontecimento, como acontece sempre, as duas vilas com muito trânsito em hora de ponta. No entanto, o Nacional 116 entre a Malveira e a Venda do Pinheiro ainda está a circular sem grandes congestionamentos. Vamos agora olhar a Nacional 116 no sentido Mafra, no sentido Mafra-Sobreiro, aqui, a partir dos Salgados, começamos já a ter alguma intensidade de trânsito e paragens até chegar à rotunda. A Ericeira também, na Nacional 247, com trânsito mais intenso a esta hora. Olhamos outros acessos, vamos começar por Lisboa, pela segunda circular, sentido Benfica-Aeroporto, com abrandamento entre o Eixo Norte-Sul e as Calvanas, e no sentido oposto, Relógio-Campo Grande. IC19, congestionamento também no sentido Lisboa-Sintra, abrandamento entre a Amadora e Queluz. Quanto à A5, da saída de Lisboa para Cascais, com abrandamento entre Caselas e o Estádio. E depois temos também a Ponte 25 de Abril. Atenção, porque há acidente entre Lisboa e Almada. Vamos à fila para a Avenida da Ponte, desde Campolide. O acidente é no sentido oposto. O acidente é entre Almada e Lisboa, a fila entre o Pragal e Alcântara. Assim é que está correto. De resto, tudo a circular, sem problemas de maior. Onde quer que se encontre, fique bem e boa viagem.
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Chama-se Memories. Esta música de Gogo na RCM passa ou toca quando passam 24 minutos das 5, final de tarde de segunda-feira em 105.6 ou em www.rcmafra.pt. Edição de 15 de junho. Eu sou Carla Alegre, vou estar consigo até às 7. Daqui a pouco está por aqui também a professora Ana Moraes, ela já está aqui no estúdio, na rubrica Aprender a Estudar com a Mãe, de regresso também comigo neste dia, hoje para preparar a prova de português. É a preparação para a prova de português que vamos falar já a seguir, às 5h30, aqui na RCM. Agora estou além, é normalmente onde eu estou, sempre, sempre além. E agora, depois de vir duas semanas de férias, ainda ando aqui meia além mesmo. António, variações, boa tarde.

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0: As canções na RCM. Primeiro recordámos António Variações, Estou Além, e agora com Lena D'Água, Carrossel da Vida na Cidade. A vida é um carrossel. É verdade, é um carrossel de emoções e de muitas outras coisas, mas na verdade é isso mesmo, é um carrossel. Vai sempre andando e agora vamos nos preparar para estar à conversa com a professora Ana Moraes no seu espaço Aprender a Estudar com a Mãe, que regressa também comigo, não é? Que venho de férias e, portanto, Ana Moraes está aqui a esta hora, sempre às segundas-feiras, pouco depois das 5:30. Hoje, preparação para a prova de português. Viva, boa tarde, Ana Moraes.
1: Boa tarde, Carla, muito boa tarde. Atenção, eu não vim de férias, não vão pensar.
0: Não, eu disse.
1: Há pessoas que acham que não é?
0: Regressaste comigo agora, eu digo. Meia culpa. Sim,
1: não,
0: os professores não estão de espera. Sim, já há muita gente que acha que os professores estão muito tempo de férias, não é?
1: Exatamente. bem-vinda, Carla.
0: Obrigada.
1: Então, hoje gostaria mesmo de dar aqui algumas estratégias para ajudar com prova final de português, que é esta quarta-feira. Matemática no próximo dia 22. E então, começar por dizer que o dia de véspera, ok? Não fiquem a estudar até às tantas, que é mais vezes uma prática completamente errada, porque já não vai adiantar muito e depois vão estar cansados no dia a seguir e não é isso que se quer. Portanto, a véspera para relaxar, para fazer coisas que gostem, para não estar a pensar na prova.
0: Oh Ana, só uma questão. Sim, porque eu cheguei a fazer isso também. Será que quando nós estamos preocupados, porque às vezes não gostamos muito de estudar, não é? E aquilo demora muito tempo, mas aquele dia antes da prova deve ser mesmo um dia de pausa? Nós não devemos mesmo estudar antes, na véspera, de qualquer tipo de teste, seja prova, seja teste. Neste caso aqui, são estas provas bem mais complexas, não é? Mas o que é que acontece? Se nós formos a estudar naquele dia, não vai ficar nada na nossa memória.
1: Porque estamos a falar das provas finais, não é? Que tem muita matéria em jogo, uhum. Não é? Provas finais, sejam exames. E depois há tendência para, com ansiedade, não é? Porque está a aproximar-se o dia, de se misturar tudo e às tantas já não está a ser produtivo. E também o cansaço já dos dias anteriores, das semanas anteriores de estudo, não vai adiantar muito estar esta véspera outra vez a estudar assim intensamente até às tantas da manhã. Não me parece tudo que seja produtivo, não é por aí.
0: Portanto, quem está a ouvir, sigam o conselho da professora Ana Moraes, que ninguém melhor que ela para vos ajudar então a preparar, neste caso, para a prova de português. E que mais é que pode ser feito?
1: Estas estratégias são para usar no dia, portanto, no dia da prova, uhum. Que é agora quarta-feira, a prova final de português, esta quarta-feira. Então, começar por uma coisa muito importante, que é o pequeno almoço reforçado, não é? Se possível. Eu sei que muitos jovens não têm esse hábito de comer assim bem ao pequeno almoço, mas seria importante que o fizessem desta vez. Chegar cedo à escola e evitar falar sobre a matéria, exatamente para depois não haver aqui aumentar a ansiedade e misturar tudo, poder de repente misturar as coisas todas e não é mais uma vez produtivo. Em caso de muita ansiedade, aproveitar os momentos anteriores à entrada na sala de aula ou enquanto aguarda a entrega da prova, fazer exercícios de respiração discretamente, ninguém precisa de saber, não é?
0: É o respirar profundamente,
1: sim,
0: não é?
1: Inspirar, expirar profundamente para ajudar ali com a ansiedade.
0: Não há nada melhor como ir à casa de banho e depois, ficando lá quietinho ou quietinha, ninguém vai descobrir que está a fazer exercícios de respiração. Isto aqui também para evitar um bocado o bullying, não é?
1: Sim.
0: Porque também acontece.
1: Pois sim, há sempre aqueles que começam a rir, né? Enfim, os parvitos, não é? Que soubessem os benefícios, não estavam para ali a gozar. Mas sim, pode ser na casa de banho, exatamente. Pode ser na casa de banho. Também é um sítio onde é possível fazer isso. Depois, mais, ir preparado com o material necessário, como é óbvio, para depois disso não ser uma preocupação, não é? Isso já sabem, as canetas, garrafas de água, cartão de cidadão, os alunos sabem disto tudo, porque os professores, entretanto, vão reforçando. Usar um relógio para gerir o tempo, sem ser um smartwatch, porque isso não é permitido. Se bem que há sempre um relógio na sala, sempre, não sei, mas normalmente há um relógio na parede da sala. Mas bem controlando para que isso não seja uma fonte de stress também.
0: Portanto,
1: não é um
0: relógio normal, não é?
1: Sim.
0: Que é permitido, digamos assim. É um relógio analógico.
1: Qualquer dia já não é normal.
0: Quer dizer, analógico pode ser um Casio digital, por exemplo.
1: Pronto, é isso.
0: Agora, salvo aqui, lembrei-me da marca, mas pode ser um digital. Não pode ser, é um smartwatch.
1: Exatamente, não pode ser. Isso é mesmo proibido. Depois, manter a atitude positiva e calma, claro, pensar sempre positivo, que vai conseguir, repetir mentalmente que consegue, que vai correr tudo bem. Assim que entra na sala e começa e tem a prova à frente, fazer uma primeira leitura diagonal da prova, ou seja, identificar logo quais as questões que necessitam de apontamentos do aluno, não é? Usando a folha de rascunho, para depois recorrer a eles mais tarde. Aqueles que podem ser aqueles mais, talvez um bocadinho mais complicados, uhum. Okay? Que exige mais tempo ali. Portanto, usar a folha de rascunho, muitas vezes não usam e devem usar e abusar. Outra estratégia, começar pelas questões então mais fáceis, que logo serão mais rápidas, não é? Isto vai ajudar a aumentar a confiança também, porque está a ver o trabalho a render, digamos assim. Depois, se surgir uma questão à qual não sabe responder, saltar esta questão, não estar ali a pensar
0: em pânico, não
1: sei, não, exatamente.
0: E a ansiedade ali aumentar, e o sistema nervoso, portanto, passa à frente.
1: Exatamente, passar à frente e assinalar na folha de rascunho ou na própria folha da prova a lápis, que tem que lá voltar mais tarde. E depois, finalmente, depois disto tudo, fazer uma revisão da prova, uma revisão geral, mas uma revisão bem feita, para ver se foi feito tudo feito, se não houve nada que ficou esquecido, e pronto, e entregar de forma confiante, sabendo que fez o melhor que conseguia e sabia.
0: É sempre assim, não é? Tentamos fazer sempre o melhor que podemos e que conseguimos. Às vezes os nervos e as ansiedades não ajudam nada, que bloqueio. Eu bem que me lembro que era assim, bloqueado imenso.
1: É verdade.
0: E é complicado. Nós não somos todos iguais, mas façam esse exercício de respiração que ajuda.
1: Exatamente.
0: Passar água nas fontes, para ajudar, para ficar um pouco mais fresco também. E ajuda nesse sentido.
1: E basicamente é isto. Eu dei aqui algumas estratégias que eu acredito mesmo que vão ajudar a facilitar aqui um bocadinho este dia, porque lá está, depende dos alunos, mas normalmente é um dia em que estão nervosos, ansiosos, e isso depois também, claro, complica tudo o resto.
0: Muito bem. Vamos esperar pela professora Ana Moraes na próxima segunda-feira, neste espaço Aprender a Estudar com a Mãe. Hoje ficamos então com as dicas para a preparação para a prova de português.
1: Posso só dizer que quem estiver interessado, eu tenho também outras estratégias para lidar com a prova final de matemática e outros assuntos também interessantes. Sempre interessantes, mas acho que agora na parte das provas finais dos exames ainda mais. Para dizer então que o meu perfil no Instagram é Ana Moraes Student Coach. No Facebook a página Ana Moraes Student Coach. E no canal de YouTube, que agora também tem canal de YouTube, também é Ana Moraes Student Coach. O nome é sempre o mesmo. Muito obrigada.
0: E assim é fácil de decorar. Obrigada, Ana. Até à próxima semana.
1: Obrigada. 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

0: Ficámos a 8 minutos das 6, edição de segunda-feira na RCM. Estamos a 15 de junho. Passa depressa tudo isto. Félix Jane com Pride, ainda One, a recuperar Wake Me Up Before You Go Go, uma das grandes canções da pop dos anos 80, com George Michael e Alicia Keys, Superwoman. Onde quer que se encontre, fique bem. Também nos pode ouvir em www.rcmafra.pt. Às 6 atualizamos notícias.
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0: 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São 6 horas.
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1: Avançamos para a síntese informativa das 6 na RCM. O agente da PSP que matou Odair Muniz na Cova da Moura, Amadora, em outubro de 2024, foi hoje condenado a 3 anos e 6 meses de pena suspensa, com o tribunal a considerar que não existiu nenhuma faca. O Bloco de Esquerda quer aumentar a remuneração de quem trabalha por turnos e à noite e proibir despedimentos causados pela inteligência artificial, isto no âmbito da reforma laboral que o partido considera um teste do algodão à defesa dos trabalhadores. O Presidente da República, António José Seguro, deu hoje posse a 4 novos juízes do Tribunal Constitucional, eleitos pelo Parlamento, em lista conjunta de PSD, Chega e PS, numa curta cerimónia no Palácio de Belém. A Associação Portuguesa de Apoio à Vítima, a APAV, apoiou nos últimos 5 anos 8.540 pessoas idosas vítimas de crimes e violência, o que representa uma média de 5 por dia, divulgou hoje a instituição. E lá por fora, os ministros dos Negócios Estrangeiros da União Europeia não chegaram hoje a acordo para sancionar o ministro Itamar, criticado no mês passado pelo tratamento que deu a ativistas de uma flotilha humanitária destinada à Faixa de Gaza.
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0: 7 minutos depois das 6, onde quer que se encontre, fique bem. Continuação de uma ótima tarde para si. Boa viagem, se vai na estrada. A música chama-se Pink Pony Club, de Chappell Roan. É uma das canções da Chappell que eu particularmente mais gosto. Vamos olhar o trânsito a esta hora? Vamos lá, isso. Vamos começar pela zona mais a este do Conselho de Mafra, porque temos a Venda do Pinheiro já aqui com algumas dificuldades, Malveira também, mas o trânsito está mais anuviado agora do que há pouco, na última intervenção, Nacional 116, a rodar sem problemas de maior entre a Malveira e a Venda. Onde está mais difícil também na Nacional 116 é entre a Freixeira e a Venda do Pinheiro. Atenção à 8, a saída já para a zona da Lousa e Monte Alchique, e também a zona da Venda do Pinheiro e Malveira, principalmente esta última mais difícil a esta hora. Outros acessos no concelho, temos a Nacional 8, nesta altura entre Vila Franca do Rosário e o Gradil, com algumas, e o Gradil e a ponte do Gradil, assim é que está correto, com mais dificuldades, isto porque há trânsito alternado nesta zona. Olhamos agora a área de Lisboa. Vamos olhar a Cril, sentido Algés-Chacavém, intensidade nos túneis de Benfica e Pontinha, em direção ao Olival Basto. Quanto ao IC19, sentido Lisboa-Sintra, abrandamento entre Amador e Queluz. Na A5, sentido Lisboa-Cascais, com abrandamento entre Caselas e o Estádio. Vamos agora olhar a ponte 25 de Abril, passar a ponte. A partir de Lisboa, há fila para a Avenida da Ponte desde Campolide. Sentido oposto, há abrandamento entre Almada e as Portagens. Olhamos agora à segunda circular, sentido Benfica-Aeroporto, abrandamento entre o Eixo Norte-Sul e as Calvanas, e o sentido oposto, Relógio e Estádio da Luz, que há um acidente nesta zona, o que congestiona mais o trânsito. É tudo? Boa viagem.
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Chama-se Espera por Mim, a música de 2024 para Rui Orlando. Ainda estivemos com a nova de Sara Correia, Avisem Que Eu Cheguei. E David Guetta com Teddy Swims, Gone, Gone, Gone. 20 minutos depois das 6, e porque hoje é segunda-feira, temos o Mulheres de Esperança aqui na RCM às 6h25, logo depois da música dos Carpets, Stupid Girls. 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
2: Estamos de volta para mais um episódio onde entrevistamos a nossa querida Mafalda Avelino, que já esteve aqui connosco no episódio anterior. O nosso objetivo é continuar a transmitir uma mensagem de esperança, mesmo quando é necessário passar por situações tão adversas.
3: Mais do que passar informações de prevenção, e além de ouvirmos mais do relato na primeira pessoa pela Mafalda neste episódio, iremos dar uma especial importância à necessidade de ter uma rede de apoio que possa acompanhar num momento tão delicado como este.
2: E antes de prosseguirmos, não podemos deixar de nos apresentar. Eu sou Inês Gaspar.
3: E eu sou a Sónia Simões e este é mais um programa Mulheres de Esperança.
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3: Estamos de volta com a Mafalda Avelino e fico feliz por isso, porque ainda há muito para partilhar. Se no episódio anterior ficámos a conhecer a sua história e o caminho que percorreu desde o diagnóstico até aos tratamentos, hoje queremos aprofundar algo que faz toda a diferença num momento assim: a rede de apoio. Porque, como se diz, a prova mais bonita de amor não se resume aos momentos em que tudo está bem. É na forma como podemos ajudar o outro a segurar o seu mundo quando há a sensação que vai desabar. E a Mafalda sabe muito bem o que é sentir isso de forma palpável, seja através de ajudas concretas, de presença genuína ou de oração. Por isso, sem mais demora, Mafalda, é bom ter-te de volta.
4: Obrigada, é bom estar aqui.
3: Sabemos que a rede de apoio pode fazer uma diferença real em momentos como este, difíceis, e vamos aprofundar um bocadinho este tema. Quão importante é que foi a tua rede de apoio? Já agora, quem foram? O que é que fizeram? E de que modo é que podes aconselhar a alguém que nos vê e que nos ouve a ajudar quem está a passar pelo mesmo?
4: Os meus pais. Tínhamos acabado de comprar casa, ainda por cima. E a nossa casa estava em obras, a nossa casinha nova. Então,
3: muita coisa a acontecer.
4: Muita coisa a acontecer. Nós fomos para a casa dos meus pais assim que a bebê nasceu. E portanto foram eles que acabaram por ser as pessoas que nos ajudaram com tudo e mais alguma coisa. Quão importante é, é absolutamente fundamental. Agora, claro que na minha situação, não era só os tratamentos, era a bebê também, não é? Mas ter uma rede de apoio é necessário no dia-a-dia, numa vida dita normal, numa situação em que nós nos sentimos menos capazes, é absolutamente imprescindível, claro que sim.
3: Até porque é preciso comer, é preciso lavar roupa, ou seja, que são coisas que a pessoa, a gente não se lembra, não é? A gente só se lembra da doença, ainda para mais com um recém-nascido. Não é? Que é toda essa logística.
4: Tal e qual.
3: Sim. E foram os teus pais que te ajudaram mais nessa fase. Claro que o André também, não é? O teu esposo.
4: Sim.
3: Estavam os quatro juntos, mas foi.
4: Mas, por exemplo, as minhas idas infinitas ao hospital, eu tinha, o André vinha sempre comigo, porque nessa fase ele é que acabou por ficar com a licença de paternidade, porque eu estava de baixa, que ele acabou por alargar. E ele vinha comigo para todo o lado. Eu tinha dias inteiros em que entrava no hospital tipo às 8 e tal da manhã e eu cheguei a sair lá às 8 da noite. Portanto, eram dias em que eu e o André não existíamos. Não existíamos para a bebê, não existíamos para as rotinas, não existíamos para lavar roupa, para fazer, para ir às compras, para... nada.
3: Claro.
4: Nada. Portanto, quando eu falo dos meus pais serem a rede de apoio, eu acho que eu e o André fomos muito, quase literalmente, uma só pessoa nessa altura. Éramos eu e ele e os meus pais a fazer tudo o que estava à volta, um bocadinho por aí.
3: Recordas-te do momento em que te deste conta do quão amada e querida és pelas pessoas que não te largaram a mão neste momento? Como é que foi sentir isto de forma palpável? Porque não foste apenas acarinhada com ajuda física, mas também em oração, certo?
4: Muita oração. Eu acredito que todo o processo correu como correu, porque me cobriram de oração. eu não me lembro do momento exato, agora acabei de me aperceber, porque foi sendo uma coisa que foi constante, mas comoveu-me muito porque houve pessoas que falaram de mim noutras igrejas, pastores que falaram e exortaram a própria congregação de outras igrejas a orar por mim, e eu entendi isto como uma coisa que é um por todos, todos por um. E foi muito bonito. Eu confesso que criei um grupinho específico no WhatsApp, eu e o meu marido criámos, com algumas pessoas, que servia exatamente esse propósito de eles estarem mais perto de nós em termos de oração.
5: Com partilhas específicas, pararem especificamente para aqueles assuntos.
4: Hoje aconteceu isto, ou está a acontecer aquilo, ou vamos ter um exame. E aquelas pessoas estavam connosco em oração em momentos muito específicos. Sim. Mas aquilo que eu achei maravilhoso foi que pessoas que podiam até nem estar a saber muito bem exatamente o que estava a acontecer naquele momento, ainda esta semana que passou, falei com uma pessoa que me disse isso, estavam constantemente a orar por mim. Lembravam-se sempre de mim em orações.
5: E às vezes apareciam com uma palavra, se calhar, específica para aquele momento.
4: Sim,
5: não é?
4: Muitos versículos, muitas passagens, muitos, sim. Alimento mesmo, pão. Foi mesmo pãozinho bom.
5: Já ouviste a tão desejada frase: não há doença ativa no teu corpo?
4: Uhum.
5: Como é que estás neste momento e como é que está a tua saúde?
4: Então, sim, eu depois de ter terminado os tratamentos e cirurgia já ouvi a frase: não há doença ativa no meu corpo. Quando eu fiz a operação, foi-me retirado o tumor que tinha encolhido substancialmente, mas quando me retiraram um dos gânglios, o gânglio sentinela, percebemos que ainda havia metástases nos gânglios, então também tive de fazer o esvaziamento axilar. E por causa disso, por prevenção, eu continuo a fazer um tratamento que é um anticorpo combinado com uma quimioterapia, algo que é muito mais
5: leve.
4: É mais leve no sentido em que não tem tantos efeitos secundários. Uhum. Não cai o cabelo, em termos daqueles enjoos, aquelas coisas, não é a mesma. Não é tão forte. Mas ainda estou a fazer esse tratamento. Eram 14 ou 16 ciclos que eu tinha de fazer, agora de repente não sei precisar, acho que me faltam 5, porque depois eu já estou a levar isto tudo muito. Quando eles mandam mensagem, já sei que é para ir, eu já não estou a contar os dias, sinceramente já não. Portanto, esse tratamento depois vai finalizar os meus tratamentos, mas depois tenho ainda, durante mais 5 anos, pelo menos, de fazer um comprimidinho e uma injeção. Okay. Porque lá está, como a minha situação foi derivada aqui à questão hormonal, eu tenho que entrar na menopausa, que aliás já estou na menopausa, portanto tenho que suprimir mesmo aqui o estrogênio no corpo.
5: Isso é uma coisa que afeta as mulheres todas, não é? A questão hormonal é uma coisa que nos acompanha quase a vida toda. Eu vou colocar aqui uma pergunta que não estava planeada, mas como é que foi a tua... Porque se fala muitas vezes sobre isto, eu já li várias entrevistas em que se fala sobre isto. Tu foste acompanhada no Serviço Nacional de Saúde, certo? Uhum. Como é que foi a tua relação com toda a equipa médica? Porque eu acredito... e eu acho que é bom ressalvar isso, não é? Que há pessoas extraordinárias a trabalhar no serviço público, e acredito que tens experiências extraordinárias com essas pessoas. Queres falar sobre isso?
4: Quero,
5: um bocadinho?
4: Quero muito, porque posso dizer o sítio onde fui seguida?
5: Claro!
4: Pronto, eu fui seguida no Hospital Beatriz Ângelo, desde o parto, o tempo que tive que ficar lá com a minha filha. Os tratamentos, a única coisa que eu não fiz foi a radioterapia, porque eles não têm lá, e tive que fazer no Hospital Santa Maria, mas tudo o resto eu tenho sido seguida lá, e tem sido uma experiência maravilhosa. Eu tenho conhecido médicos, auxiliares, enfermeiros incríveis, pessoas absolutamente incríveis. Não são todos, há pessoas que são pessoas do olá, tudo bem, e certo, pessoas educadas que fazem bem o seu trabalho, mas efetivamente eu tenho conhecido ali pessoas absolutamente extraordinárias, que são mesmo movidas pelo amor ao próximo.
5: Sim, pela ajuda ao outro, sim.
4: Pelo amor ao próximo. Isso constrange-me imenso, porque acho que estas pessoas também estão a dar testemunho. E eu fico tão feliz, porque às vezes eu estou a falar e eu percebo, ok, esta pessoa também é crente, que maravilha. Claro que sim, nota-se essa luz. Mas eu só tenho coisas boas a dizer. Só tenho mesmo coisas boas a dizer.
5: Para terminarmos, Que palavra de esperança e fé é que podes deixar para quem está a passar por uma situação idêntica, parecida com a tua, difícil como esta?
4: As coisas passam. E aquilo que parece que vai demorar uma eternidade, quando a gente deu por ela, já foi, e a gente olha para trás. E a verdade é, nós tendo uma boa rede de apoio, mantendo-nos ocupados, agora mesmo retirando a parte espiritual, porque até pode haver pessoas que estão a ver-nos e que não têm a mesma fé ou a mesma crença que nós.
5: Uhum.
4: Mantermos-nos ocupadas, fazermos umas caminhadas, lermos uns bons livros, encontrarmos um bom hobby, tentarmos ser felizes dentro das limitações que temos. A verdade é que, olhando para trás, passando este rápido que parece que é muito longo, olhando para trás, a verdade é que aquilo que fica podem ser mais as coisas boas do que as coisas menos boas. Portanto, há um caminho, é difícil, os desafios são grandes, vai haver momentos em que parece que já não aguentamos mais, mas passa, vai passar.
5: E isso é tão importante. As lutas não duram para sempre, não é? Vão durar apenas momentos. Obrigada por teres vindo,
4: obrigada,
5: por teres partilhado o teu testemunho.
4: Obrigada.
5: Esperamos que isto possa tocar muitas mulheres e que possa alcançar também muitas mulheres e que possa, de facto, trazer transformação às suas vidas e esperança. Obrigada, Mafalda.
4: Obrigada.

0: O testemunho da Mafalda vai continuar a ser uma revelação viva do favor e da graça de Deus, de que temos o Criador de todas as coisas a passar connosco pelo vale da sombra e da morte e a levar-nos a pastos verdes, para que encontremos o refrigério que precisamos. 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
3: 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Olhamos agora o tempo para amanhã, uma terça-feira que vai chegar com mais nuvens pela manhã. Depois temos céu pouco nublado, limpo, com vento moderado de norte. Há uma pequena subida da temperatura máxima. As máximas para amanhã: 24 graus para Mafra, Ericeira 22, Lisboa a chegar aos 30. E temos ondas com metro a metro e meio na nossa costa.
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3: Seguimos em frente em direção às 7, a altura em que vamos atualizar a informação para esta segunda-feira. Mas para já segue aquela que para mim é das melhores canções mais frescas de 2017. Chama-se Rockabye, Clean Bandit e Sean Paul e Anne-Marie.

música dos Bandidos do Cante na RCM com António Zambujo, chama-se Primavera. Para trás deixamos Clean Bandit com Sean Paul e Anne-Marie na canção Rockabye e pelo meio o sobrinho do Bob Marley. Ou melhor, não, não é esta. Estava a olhar para outra. Pelo meio deixámos Bailey Zimmerman com Kid Laroi na canção Lost. Já a seguir vamos recordar canções de outros tempos, mas para já deixe-me dizer-lhe que a próxima recolha de sangue, colheitas de sangue da Associação de Doadores de Sangue do Concelho de Mafra, é no próximo dia 26, sexta-feira, na sede da Associação, aqui em Mafra, entre as 3 da tarde e as 7. Se puder, dê sangue, ajude a salvar vidas. Seguimos com Bryan Adams, Summer of 69, em recuperação, e depois Adele com Set Fire to Rain. Vamos assim, até às 7.

0: 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São 7 horas.
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Avançamos para a síntese informativa das 7 com o Sindicato Nacional de Oficiais da Polícia a sublinhar hoje, a propósito da condenação da pena suspensa do agente que matou Odair Muniz na Cova da Moura, na Amadora, a importância, diz o Sindicato Nacional de Oficiais da Polícia, de teasers nas polícias. O Ministério Público acusou 24 arguídos, 13 pessoas e 11 empresas num processo que desmantelou uma rede internacional de tráfico de droga que utilizava o setor farmacêutico e da cannabis medicinal como fachada. O presidente do Chega, André Ventura, confirmou hoje que vai voltar a reunir-se com o primeiro-ministro e líder do PSD, Luís Montenegro, sobre a reforma laboral e pediu um compromisso escrito em relação à idade da reforma. O governo quer criar um mecanismo de capacidade para reforçar a segurança do sistema elétrico nacional, estando a preparar-se para abrir um processo formal junto da Comissão Europeia. Lá por fora, os irmãos proprietários da discoteca de Santo Domingo, na República Dominicana, onde 236 pessoas morreram e mais de 180 ficaram feridas devido ao desabamento do telhado no ano passado, vão ser julgados por homicídio involuntário, decidiu hoje um juiz. O presidente norte-americano afirmou hoje que talvez seja possível fazer algo em relação à guerra na Ucrânia, assegurando a abertura dos homólogos russo e ucraniano nesse sentido. O Montenegro encerrou hoje dois novos capítulos das negociações para a adesão à União Europeia, um processo que poderá concluir ainda este ano, tornando-se o primeiro membro a juntar-se ao bloco em mais de uma década. E o acordo quadro entre os Estados Unidos e o Irão para terminar as hostilidades foi assinado eletronicamente pelo presidente Donald Trump e também pelo presidente do Parlamento iraniano, Mohammad Bagar Ghalibaf, revelou hoje um alto responsável dos Estados Unidos. Olhamos agora o desporto. Olhamos o Mundial 2026 com o central Rubem Dias voltar hoje a treinar à parte na seleção portuguesa de futebol que prepara em Palm Beach, nos Estados Unidos, a estreia neste Mundial frente à República Democrática do Congo, que está agendada para quarta-feira. Mateus Nunes, médio da seleção portuguesa, afirmou hoje que a seleção está preparada para a instabilidade atmosférica no Mundial 2026, que já levou ao cancelamento de um treino, e explicou as idas à praia dos futebolistas lusos.

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2: Vamos agora olhar o trânsito a esta hora, começando pelo concelho de Mafra. Começamos já aqui pela zona da Nacional 8, entre Vila Franca do Rosário e o Gradelo, e a ponto o Gradelo a esta hora ainda aqui com algumas dificuldades devido ao trânsito que é alternado. Malveira e a Venda do Pinheiro, nesta altura as duas vilas têm bastante trânsito, mas a Nacional 116 está a circular sem problemas de maiores. Já a 8 tem uma fila intensa na saída para a Venda e também para a Malveira. Vamos agora olhar outros acessos, começando pelo IC19, sentido Lisboa-Sintra, à fila entre Pinamanique e Queluz, onde há registro de um acidente. A segunda circular em Lisboa, sentido Benfica-Aeroporto, há abrandamento entre o Eixo Norte-Sul e as Calvanas. No sentido oposto, o relógio Estado da Luz, também registro para acidente aqui nesta zona. A Ponte 25 de Abril, passagem a partir de Lisboa, com fila para a Avenida da Ponte desde Campo Lide. Já a 5, a saída de Lisboa para Cascais, tem abrandamento entre Caselas e o Estádio. Olhamos também a Crel, Algeixa Gavã, intensidade entre os túneis de Benfica e Pontinha, em direção ao Olival Basto. Atenção para a A1, porque há trabalhos em Vila Franca de Xira, trabalhos na A1, ao quilómetro 23, há redução de vias nos dois sentidos. É tudo quanto a trânsito. Boa viagem.
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2: E o tempo para esta terça-feira, 16 de junho, aqui na região da Grande Lisboa, temos uma manhã com nuvens, depois céu pouco nublado limpo e vento moderado de norte. Há pequena subida da temperatura máxima, vamos às máximas, Mafra 24, Ericeira 22, Lisboa a chegar aos 30. Quanto ao mar, na costa ocidental temos ondas com metro a metro e meio. Vai ser assim o tempo para esta terça-feira. Já agora deixe-me aproveitar e dar-lhe aqui uma sugestão para dia 20 de junho. Pode sempre aproveitar e ter uma noite de fados fantástica. É uma noite de fados que será também solidária. É organizada pela Condignitatis e reverte a favor da Casa das Janelas Grandes, edifício feito aqui em Mafra. É no Hotel Vila Galé, esta noite de fados, a partir das 9:30 da noite. Se puder, aproveite, marque presença, divirta-se e ajude também com Dignitatis a terminar o projeto Casa das Janelas Grandes, que vai servir a população do concelho de Mafra. Eu estou de regresso amanhã às 5. Até lá, um abraço para si, onde quer que se encontre, e uma ótima segunda-feira. We'll be right back.
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1: Regressados de mais um fim de semana, espero que fique connosco até à próxima sexta-feira, 30 minutos diários. O Som do Livro fala sobre toda a Bíblia e os 66 livros que a compõem. Os comentários são do Paulo Chaveiro. Fique connosco agora para ouvir a música dos portugueses de Soul.

0: uns aninhos, algo diferente dessa Blues Gang no programa O Som do Livro. É sempre bom recordar também a boa música que se faz no nosso país. Vamos ouvir o comentário ao texto bíblico.
1: Eu sou o Paulo Chaveiro e nós hoje vamos olhar para o livro de Jó, capítulo 32. Nós temos estado a estudar o discurso de Jó. E no último programa nós concluímos esse discurso, um discurso que ocupou vários capítulos. Mas agora hoje surge uma nova personagem. Temos aqui Eliú. Este jovem Eliú estava ali provavelmente a assistir a todo aquele debate entre os três amigos de Jó e o próprio Jó. Ele durante este período todo, até aqui ao capítulo 32, tinha estado em silêncio. Mas de alguma forma ele vai ficando irritado com a argumentação que cada um vai degladiando e não chegando a conclusão absolutamente alguma. Eliú é bastante jovem e ele fala, apesar de tudo, com grande sabedoria. Como eu já disse no último programa, muitos creem que é este Eliú que foi o autor deste livro de Jó. Ele aqui apresenta-se com muita sabedoria, com muita fluência, e é realmente a única personagem que não é censurado por Deus no final do seu livro. Deus não diz a Jó para orar por Eliú, assim como diz para orar pelos outros amigos. É bem verdade que ele não revela as coisas referentes ao sofrimento direto de Jó. Também ele próprio não sabe. Mas ao mesmo tempo é interessante ver que ele não se mete por caminhos que os amigos de Jó se colocaram. Ele vai apresentar então a sua argumentação de uma forma diferente daquela que os amigos de Jó tinham feito até aqui. Por isso eu pedi a sua atenção para nós podermos juntos olhar para este capítulo 32 do livro de Jó. E diz assim a palavra de Deus: cessaram aqueles três homens de responder a Jó no tocante ao se ter ele por justo aos seus próprios olhos. Então aqui os três amigos de Jó, em primeiro lugar, deixaram de continuar a sua argumentação. De facto, Jó dava a impressão de que era um homem bastante justo, íntegro, e era um homem que não tinha razão para estar a receber um castigo daqueles pelas suas ações. Deus permitiu que ele efetivamente sofresse para poder desenvolver uma relação mais profunda com Deus. E este aspecto, nem Jó, nem os seus amigos tinham a consciência. Também Eliú não a tinha. Mas, no entanto, ele vai desenvolver então a sua argumentação. O verso 2 ainda prossegue a dizer: então se acendeu a ira de Eliú, filho de Baraquel, o buzita da família do Ruão. Acendeu-se a sua ira contra Jó, porque este pretendia ser mais justo do que Deus. Efetivamente aqui é razoável a indignação que Eliú tem, porque é óbvio que não há ser humano nenhum na face da terra, por mais justo que seja mais justo do que Deus. E isso deve também descansar o nosso coração. Quando muitas vezes nós temos um certo sentimento de justiça, eu quero dizer de uma forma muito contundente que Deus tem esse sentimento 3 ou 10 vezes mais forte que você. Se você se sente injustiçado, Deus está realmente olhando para essa situação. Se você vê uma situação de injustiça, Deus certamente é o Deus que tem todo o prazer em fazer justiça. E por isso devemos confiar também em Deus. Muitas vezes o nosso problema é que, como nós vivemos num país onde a justiça é parcial, onde a justiça só é implementada para pessoas que não têm dinheiro para pagar um bom advogado, nós pensamos que Deus também funciona dessa forma. Deus não se deixa corromper pelas nossas ações, Deus não se deixa corromper pelos nossos jejuns, Deus não se deixa corromper por sermos bonzinhos, Deus não se deixa corromper por termos muito dinheiro ou por irmos à igreja. Deus não se deixa corromper por essas coisas. Deus vai continuar a ser justo e a exercer a sua justiça de uma forma equilibrada, de uma forma justa, podemos dizer mesmo assim. Por isso podemos descansar que quando Deus exercer a sua justiça, o vai fazer com toda a sobriedade. Eliú, então, este jovem aqui, É possível ainda também, porque descreve aqui qual a sua família, ele seja ainda família dos sobrinhos de Abraão. Havia um filho chamado também assim, Rão, ou Bus, que era um sobrinho de Abraão. Então é possível que isto nos situe, a personagem de Jó, em tempos próximos dos de Abraão. Por aquela altura, 2-3 mil anos antes de Jesus Cristo ter nascido. Então este é mais ou menos o enquadramento histórico em que Jó se encontra mais estes seus amigos. Mas o capítulo 32 do livro de Jó, o verso 3, prossegue. Também a sua ira se acendeu contra os três amigos, porque mesmo não achando eles o que responder, condenavam a Jó. Então vemos que a indignação de Eliú é muito semelhante àquela que Deus, no final do livro, revela também. Estes amigos não sabiam como responder a Jó e por isso condenavam Jó simplesmente. Não tinham a percepção de que era possível haver um outro fator, haver uma outra base diferente para construir aquele prédio de argumentação. Nós sabemos que se um prédio tem um alicerce torto, nunca esse prédio vai ficar direito. E aqui era o que acontecia com os amigos de Jó. Eles tinham um raciocínio completamente errado, porque estavam a partir de uma base completamente errada. Eles partiam da base de que Jó certamente deveria ter praticado pecados tais que o levou a sofrer de uma forma terrível. Mas não era esse o caso de Jó. Por vezes o sofrimento chega à nossa vida porque Deus quer produzir em nós um relacionamento mais profundo. E como sabem, o povo costuma dizer, e eu cito, ainda que não goste muito desta citação, mas eu só cito porque é fácil compreender, o povo diz que só nos lembramos de Santa Bárbara quando se faz trovões. E no fundo é isso, quando estamos em sofrimento, quando estamos numa situação difícil, é quando nós realmente nos lembramos de Deus, voltamos-nos para Deus, perguntamos a Deus, oramos, procuramos qual é a sua vontade. E aqui Deus queria produzir este relacionamento em Jó, não porque ele fosse pecador, mas porque ele era justo, temente a Deus, era um homem que se desviava do mal. Então a argumentação dos amigos estava completamente errada, porque ela partia do princípio que ele tinha pecado, e essa argumentação construída nessa base levava a que o edifício fosse todo ele mal construído. Então prossegue Eliú. Eliú, porém, esperava para falar a Jó, pois era de mais idade do que ele. Portanto, Jó aqui era mais velho do que Eliú. Eliú era, portanto, um dos jovens que ali estava a assistir a esta argumentação. Vendo Eliú que já não havia resposta na boca daqueles três homens, a sua ira se acendeu. Então Eliú passou a falar sobre as afirmações que Jó havia feito. Disse Eliú, filho de Baraquel, o Buzita: eu sou de menos idade e vós sois idosos. Receei-me e temi-vos de declarar a minha opinião. Dizia eu: falem os dias e os anos ensinem a sabedoria. Na verdade, há um espírito no homem e o sopro do Todo-Poderoso o faz entendido. Eliú estava aqui a aguardar que as pessoas com mais experiência na vida pelo menos tivessem melhor bom senso, fossem de mais bom senso, pudessem dizer coisas mais acertadas, tivessem essa humildade de se deixarem conduzir pelo Todo-Poderoso. Como ele dizia aqui, eles têm o sopro do Todo-Poderoso e eles, certamente o Todo-Poderoso lhes vai dar entendimento. Mas isso acontece quando nós pedimos entendimento a Deus. A palavra de Deus no livro de Tiago diz-nos que se nós pedimos sabedoria a Deus, Deus a dá e não lança em rosto. Mas é preciso nós pedirmos. Não pense esse homem que deve pedir duvidando, porque se pedir a duvidar, não vai receber, pois é como a onda do mar agitada de um lado para o outro. Então, estes homens aqui, apesar da idade, não estavam a falar com sabedoria porque não tinham pedido sabedoria a Deus. No entanto, ele os esperava que eles ouvissem o Todo-Poderoso, esperava que a sabedoria que eles têm pelos anos de experiência pudessem falar também. Ele prossegue no verso 9: os de mais idade não é que são os sábios, nem os velhos os que entendem o que é reto. E aqui realmente este Eliú traz uma grande verdade. Nem sempre as pessoas com mais idade são as mais sábias. Por vezes as pessoas com mais idade estagnaram no tempo, não permitiram aprender e por isso mesmo estabilizaram, cristalizaram e perderam as referências. Então não se adaptaram às novas realidades e não trazem a sabedoria. Eu creio que não há coisa mais triste do que uma pessoa deixar de aprender. E por isso mesmo pode acontecer que um jovem tenha mais sabedoria do que uma pessoa de idade. Porquê? Porque muitas vezes as pessoas de idade cristalizaram o seu conhecimento. Chegaram a um ponto, talvez, na sua vida que disseram: já não tenho mais nada para aprender. E quando a pessoa chega a esse ponto na sua vida dizendo que não tem mais nada para aprender, então realmente ela está no princípio do fim. É necessário que as pessoas estejam abertas a aprender aquilo que Deus tem para lhes dizer, mas também aquilo que outras pessoas podem transmitir. Eu espero, sinceramente, ter sempre esta mentalidade aberta a aprender com os outros. E nós podemos aprender com pessoas que não sabem ler, com pessoas que são universitárias, com pessoas que têm cursos técnicos, com pessoas que são operários, com pessoas que são formadas. Nós podemos aprender com toda a gente. Devemos realmente analisar todas as coisas, como diz as Escrituras, e reter o bem. E não estou a dizer com isto que temos que aceitar tudo, não é isso que eu estou a dizer, mas temos que reter o que é bom. E aqui o Eliú acertou em cheio. Ele diz que não é pela idade que as pessoas são sábias. Pelos vistos, há pessoas com muita idade, mas que não se deixaram formar, não se deixaram moldar e por isso estagnaram no tempo, não se tornando assim sábios. O verso 10 prossegue: pelo que digo, dai-me ouvidos, também eu declararei a minha opinião. Este jovem Eliú, que é sábio, diz logo que reconhecia que era mais jovem do que Jó, mas que Deus pode também dar entendimento sobre estas questões. E por isso mesmo ele agora vai passar a dar também a sua versão destes acontecimentos. Eis que guardei as vossas palavras e dei ouvidos às vossas considerações, enquanto, quem sabe, buscáveis o que dizer. Ou seja, Eliú diz: eu vou falar agora um pouco enquanto vocês procuram e esperam encontrar as palavras para depois podermos continuar este diálogo. O verso 12 ainda diz: atendendo, pois, para vós outros, eis que nenhum de vós houve que refutasse a Jó, nem que respondesse às suas razões. Eliú está consciente que, efetivamente, aqueles três amigos de Jó não deram resposta eficaz às afirmações de Jó. Ele concorda com Jó que aquilo que os amigos disseram não se aplica de alguma forma àquilo que Jó está a falar. Ele prossegue então a dizer no verso 13: não vos desculpeis, pois, dizendo, achamos sabedoria nele, Deus pode vencê-lo e não o homem. Então isto seriam argumentos relativamente simples para que aqueles amigos se calassem, dizendo: ok, ele é muito sábio, Deus é quem vai revelar estas situações. E às vezes há pessoas assim, que acham-se tão espirituais, dizem: ah, aquele irmão tem um pecado na sua vida, ah, mas não vamos dizer nada a ele, Deus vai revelá-lo. Isto é uma argumentação aqui tipo amigos de Jó. Se efetivamente nós avaliamos alguma coisa que está errada no coração do outro irmão, na vida do outro irmão, a nossa responsabilidade como cristãos é poder manifestar a vontade de Deus para eles. E Deus diz que nós somos responsáveis por isso. Então não devemos é fazer com o vizinho, devemos fazer com a pessoa diretamente. Infelizmente, as pessoas às vezes analisam a vida dos outros, veem erros na vida dos outros, em vez de falar diretamente com a pessoa em causa, falam com toda a gente, mas com a pessoa em causa não falam. Sabem o que é que a Bíblia chama isso? Murmuração. Isso é pecado e tem de acabar no nosso meio. É necessário que efetivamente nós possamos olhar para as pessoas, ter o amor suficiente e o compromisso suficiente para chegar perto e dizer: irmão, eu noto que isso que o irmão está a fazer não está conforme a palavra de Deus. Queria só transmitir isso da parte de Deus. Não fiquemos com a atitude: Deus vai revelar, o Espírito Santo vai convencer. É verdade que sim, mas Deus usa os seus filhos para revelar. A palavra de Deus nos diz no livro de João, o primeiro livro de João, a primeira carta, que como é que nós podemos dizer que amamos a Deus se não amamos o nosso irmão? Portanto, tem a ver com as ações concretas. O nosso amor a Deus, o nosso zelo para com Deus, manifesta-se nas nossas relações horizontais uns com os outros. E é importante não fugir para estes argumentos que aqui os amigos de Jó poderiam querer fugir. O verso 14 ainda prossegue: ora, ele me dirigiu palavra alguma, nem eu lhe retorquirei com as vossas palavras. Então, pasmados, já não responderam. Faltavam-lhe as palavras. Eliú fala aqui do silêncio dos amigos de Jó, que não têm mais nada a acrescentar. Ficaram de boca fechada diante das palavras de Jó. Jó, por suas argumentações, digamos assim, tinha vencido aquele debate. Mas Eliú, em silêncio, vai ouvindo aqueles discursos e chega o momento de ele falar. E ele diz que os amigos de Jó não deveriam ficar por ali, não deveriam ter ficado em silêncio diante daquelas afirmações. Pois em alguns casos Jó cometeu erros na sua argumentação. Ele chamou Deus de cruel, chamou Deus de injusto em alguns momentos. Ele alertou que Deus não estava a fazer uma ação de uma forma correta para consigo. Afinal de contas, ele era mais justo do que tudo e do que todos. E isso não estava certo. E era necessário que alguém pudesse, com amor, com dedicação, com carinho, também apresentar a Jó as coisas tais quais elas são. E Eliú propõe-se a fazer isso. Estamos então no livro de Jó, capítulo 32, o verso 16, e ele diz: acaso devo esperar, pois não falam, estão parados e não mais respondem? Eliú fica a olhar para os amigos de Jó e de alguma forma fica na expectativa, será que eles vão ou não vão falar? Mas ao mesmo tempo, tendo conhecimento, tendo a sabedoria, ele diz: ok, não vou aguardar mais tempo, se vocês não têm outras coisas para acrescentar, eu próprio então irei falar. E o verso 16 ele prossegue: também eu concorrerei com as minhas respostas, declararei a minha opinião, porque tenho muito para falar e o meu espírito me constrange. Aqui está um versículo extremamente importante neste capítulo. E muitos, baseados neste texto, acham que efetivamente aqui o cerne pela qual atribuem a Eliú a autoria deste livro. Pois trata-se de um homem culto, um homem que ao mesmo tempo está constrangido, está empurrado, está motivado para poder apresentar algumas razões importantes para a vida de Jó. E o seu coração realmente já não se pode conter mais. Ele quer então participar, ajudar, contribuir para que efetivamente as coisas possam ser diferentes. E o verso 19 diz: eis que dentro de mim sou como o vinho, sem respirador, como odres novos, prestes a rebentarem-se. Vemos como ele estava tão desejoso de participar, de ver aquelas injustiças, algumas inverdades, algumas situações que não correspondiam àquilo que Deus é, a serem ditas, que ele já estava bem por dentro de si, com vontade de intervir. Talvez você se sinta assim em alguns casos. Espero que sejam em casos onde a palavra de Deus está em causa. Eu noto que muitas vezes as pessoas estão assim entusiasmadíssimas pelo futebol. Se é o clube A, B ou C, se é o Benfica, Sporting, Porto ou outros clubes quaisquer, as pessoas ficam a ferver por dentro, a querer participar, entusiasmam-se no discurso. Talvez se é em assuntos de outro género, se calhar com as senhoras mais novelas ou outro assunto assim do género, muitas vezes as pessoas entusiasmam-se, ou sobre a educação dos filhos ou a escola, ficam entusiasmadíssimos com isso e querem participar, os pais querem intervir, querem trazer soluções. Mas muitas vezes noto que as pessoas não se entusiasmam assim pelas coisas que dizem a respeito à ética, à moral, aos valores, à Bíblia, à palavra de Deus. Precisávamos de ter esta atitude que Eliú tinha, de ficar assim por dentro, com vontade de interferir quando estão a ser ditas mentiras, quando não está a ser dito a verdade, e interferir de uma forma equilibrada, com amor, mas também com entusiasmo. E ele prossegue no verso 20 a dizer: permiti, pois, que eu fale para desafogar-me, e abrirei os meus lábios e responderei. Não farei exceção de pessoas, nem usarei de lisonja com o homem, porque não sei de lisonjear. Em caso contrário, em breve me levaria o meu Criador. Ele aqui fala de algo extremamente importante, de não estarmos, nós usamos uma outra expressão, a engraxar. Muitas vezes há pessoas que com os chefes, com os patrões, então têm assim um linguajar todo, enfim, muito cuidadoso, etc. Mas depois com os colegas e com aqueles que são muitas vezes subalternos, desrespeitam, fazem exceção de pessoas. E ali eu diz: não, eu não quero entrar nessa. Eu quero ser uma pessoa equilibrada, que não faço grande lisonja só porque tenho uma posição importante, mas sou frontal e digo o que tenho a dizer, independentemente da posição que a pessoa ocupa. E vou ser educado independentemente da posição que a pessoa ocupa. Devemos ter este equilíbrio e agir dessa forma. O capítulo 33, verso 1, prossegue. Ouve, pois, ó Jó, as minhas razões. Dá ouvido a todas as minhas palavras. Passo a falar agora. Em minha boca fala a minha língua. As minhas razões provam a sinceridade do meu coração. E os meus lábios proferem o por saber. O Espírito de Deus me fez. O sopro do Todo-Poderoso me dá vida. Se puderes, contesta-me. Dispõe bem as tuas razões perante mim e apressa-te. Eis que diante de Deus sou como tu és. Também eu sou formado de barro. Vemos que Eliú está bem consciente da sua finitude, que aos olhos dos homens todos são iguais. Não é porque uma pessoa tem um cargo importante na empresa que vai ter mais favores de Deus ou menos. Deus não faz a seção de pessoas, e é isto que Eliú está a dizer, por outras palavras. Ele prossegue: por isso não te inspiro terror, nem será pesado sobre ti a minha mão. Na verdade falaste perante mim e eu ouvi o som das tuas palavras. Estou limpo, sem transgressão. São palavras de Jó citadas aqui por Eliú, este linguajar que ele agora vai utilizar. Puro sou e não tenho iniquidade. Eis que Deus procura pretexto contra mim e me considera como seu inimigo. Põe no tronco os meus pés e observa todas as minhas veredas. Eliú está a citar estas palavras para levar Jó a refletir sobre as suas próprias afirmações. Ele prossegue a seguir: nisso não tens razão. Eu te respondo, porque Deus é maior do que o homem. Porque contentes com ele, afirmando que não te dá contas de nenhum dos seus atos. Eliú critica Jó, que estava a querer que Deus lhe prestasse contas. E Eliú diz: não é assim. Deus continua a ser Deus e tu, homem, continuas a ser homem. E ele diz ainda no texto a seguir: pelo contrário, Deus fala de um modo assim, de dois modos, aliás, mas o homem não atenta para isso. Em sonhos ou em visões de noite, enquanto o sono profundo sobre o homem, quando adormece na cama, então lhe sela a sua instrução para apartar o homem do seu desígnio e livrá-lo da soberba, para guardar a sua alma da cova e a sua vida de passar pela espada. Também no seu leito é castigado com dores, com incessantes contendas os seus ossos, de modo que a sua vida abomina o pão e a sua alma a comida apetecível. Vemos realmente aqui que Eliú diz: há duas formas de Deus falar com o homem, ou através de sonhos e visões, ou então através da dor, do sofrimento. E aí Deus quer falar ao seu coração. Ele prossegue: a sua carne que se via agora desaparece, e os seus ossos que não se viam agora estão descobertos. E realmente Jó é tocado por Deus desta forma. E o verso 23 aqui ainda do capítulo 33 diz: se com ele houver um anjo intercessor, um de milhares para declarar ao homem que lhe convém, então Deus terá misericórdia dele e dirá ao anjo: redime-o para que não desça à cova, achei resgate. Sua carne se robustecerá com o vigor da sua infância e ele tornará os dias da sua juventude. Deverás orar a Deus, que lhe será propício, e ele, com júbilo, verá a face de Deus, e este lhe restituirá a sua justiça. Cantarás diante dos homens e dirás: pequei, perverti o direito, e não fui punido segundo merecia. Deus redimiu a minha alma de ir para a cova, e a minha vida verá a luz. Eis que tudo isso é a obra de Deus, duas e três vezes para com o homem, para reduzir da cova a sua alma e a alumiar com a luz dos viventes.

0: Dar-me-ei a ti, projeto português nos braços do pai, que teve edição também de um livro. A fechar este nosso primeiro programa da semana, muito obrigado por acompanhar o som do livro. E se no passado dia 10 assinalámos o dia de Camões das comunidades portuguesas, claro que é o dia de Portugal e por isso mesmo também um dia onde agradecemos aos nossos ouvintes todo o apoio às pessoas que também fazem o seu donativo para que o programa continue a chegar aos ouvintes. Nesse sentido, se tiver alguma dúvida, se quiser alguma informação adicional, e sempre que necessário, estamos à sua disposição para algum esclarecimento, 912-126-835. Votos de boa semana, nós voltamos amanhã.
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São 8 horas. 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

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São 9 horas. 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

0: 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São 10 horas.
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